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Bem-vindos à emissão de hoje, dia 20 de agosto de 2026, quinta-feira. Estes são os principais títulos das notícias. Irã alerta países do Golfo contra o auxílio aos Estados Unidos da América. NATO

0: preparada para responder a potenciais ataques iranianos contra alvos norte-americanos na Europa. Rússia e Ucrânia trocam 103 prisioneiros cada. Deslizamento de terra mata 100 pessoas em mina de ouro na República Centro-Africana. Dívida do governo dos Estados Unidos da América ultrapassa os 40 bilhões de dólares. Israel admite finalmente ter morto a menina de 5 anos, Indy Rajab, após mais de 2 anos de negação. O chefe do Estado-Maior das Forças Armadas do Irã alertou os países do Golfo contra o auxílio às forças americanas perante a escalada das tensões na região. O major-general Ali Abdullahi afirmou que qualquer apoio ou facilitação concedida aos militares dos Estados Unidos da América seria considerada uma parceria com Washington. Observando a presença de aeronaves militares americanas, particularmente aviões de reabastecimento em bases na região, Abdullah indicou que tais deslocamentos dificilmente ocorreriam sem o conhecimento dos países anfitriões. A NATO afirmou estar preparada para fazer face a qualquer ameaça, perante relatos de que o Irã teria ponderado atacar instalações militares dos Estados Unidos da América na Europa, caso o presidente norte-americano, Donald Trump, intensifique ainda mais a guerra. A NATO está preparada para fazer face a qualquer ameaça e fará sempre o que for necessário para defender todos os aliados, afirmou um responsável da NATO à Anadolu, numa declaração escrita divulgada na quarta-feira. As declarações da NATO surgiram depois de relatos de comunicação social divulgados na quarta-feira indicarem que as forças iranianas tinham avaliado a possibilidade de atacar instalações militares norte-americanas em países do sudeste da Europa. A Rússia e a Ucrânia trocaram 103 prisioneiros cada, num acordo intermediado pelos Emirados Árabes Unidos. O Ministério da Defesa da Rússia declarou que os seus soldados repatriados foram transferidos para a Bielorrússia para prestar auxílio, enquanto o presidente da Ucrânia, Volodymyr Zelensky, confirmou a libertação de membros das Forças Armadas, da Guarda de Fronteira Estatal e da Guarda Nacional. Moscou agradeceu aos Emirados Árabes Unidos pela mediação na mais recente troca de prisioneiros entre os dois países.
1: Iremos apresentar de seguida as notícias da emissão em português da Rádio Voz da Turquia.
0: Pelo menos 100 pessoas morreram num deslizamento de terra numa mina de ouro ilegal perto da fronteira com Camarões, na República Centro-Africana. Mineiros tradicionais a céu aberto ficaram presos sob os escombros após o desabamento no local da mina Zamboye. Várias pessoas também ficaram feridas e as buscas e o resgate continuam. O desastre reacendeu as preocupações sobre as condições perigosas em minas não registadas na República Centro-Africana, um país rico em recursos minerais. Segundo dados do Departamento do Tesouro dos Estados Unidos da América, a dívida pública americana ultrapassou os 40 bilhões de dólares pela primeira vez, aumentando as preocupações com o futuro fiscal do país. A dívida pública está em 40,047 bilhões de dólares, mais que o dobro em comparação com menos de uma década atrás. Os empréstimos nos Estados Unidos da América aumentaram rapidamente durante a pandemia de COVID-19. Enquanto isso, os desequilíbrios persistentes entre gastos e receitas e o aumento dos custos de juros continuam a pressionar as finanças federais. As forças israelitas aceitaram pela primeira vez que mataram a menina de 5 anos Indy Rajab em Gaza, revertendo as negativas anteriores, e anunciaram que ordenaram uma investigação criminal à sua morte. Israel afirmou na quarta-feira que vai abrir investigações criminais internas sobre os assassinatos cometidos pelas suas tropas em Gaza, incluindo o de Rajab, em 29 de janeiro de 2024, e o de

os vestígios da Turquia na Unesco. Olá a todos! Na nossa viagem em que seguimos os vestígios da Turquia na Unesco, hoje rumamos às históricas rotas comerciais da Anatólia, que durante séculos ligaram o Oriente ao Ocidente. Os caravanserais seljúcidas que se ergueram ao longo destas rotas não eram apenas edifícios onde os viajantes pernoitavam. Eram também importantes símbolos do comércio seguro, do intercâmbio cultural e da organização do Estado, ocupando um lugar de destaque na identidade histórica da Anatólia. Hoje vamos conhecer a importância dos caravanserais seljúcidas no contexto da Unesco, as características que os distinguem e os trabalhos de conservação desenvolvidos para preservar este patrimônio para o futuro. Nos séculos XII e XIII, o Estado seljúcida da Anatólia criou uma vasta rede de caravanserais com o objetivo de garantir a segurança das rotas comerciais na Anatólia. Construídos tendo em conta uma distância equivalente, aproximadamente a um dia de viagem, estes edifícios eram centros onde comerciantes e viajantes podiam pernoitar em segurança. Os caravanserais disponibilizavam alojamento, alimentação, cuidados para os animais e outras necessidades básicas, tornando-se elementos indispensáveis do sistema de transportes da época. Desta forma, a Anatólia tornou-se uma das principais rotas através das quais o comércio entre a Ásia e a Europa podia decorrer em segurança. Os caravanserais seljúcidas integram a lista indicativa do Patrimônio Mundial da Unesco, no âmbito de uma importante candidatura que representa, como um todo, as históricas rotas comerciais da Anatólia. O objetivo

desta candidatura não é apenas apresentar os caravanserais individualmente, mas evidenciar a rede de transportes e comércio que formavam em conjunto. Ao longo de séculos, estas estruturas permitiram que os comerciantes viajassem em segurança, contribuindo também para a disseminação do conhecimento, da arte, do comércio e do patrimônio cultural entre diferentes sociedades. São igualmente de grande importância por preservarem até aos nossos dias alguns dos exemplos mais notáveis da arquitetura em pedra seljúcida. Uma das características mais marcantes dos caravanserais seljúcidas é a concepção arquitetônica que combina robustez e estética. Paredes espessas de pedra, portais monumentais, amplos pátios, espaços interiores de alojamento, mesquitas, armazéns e obstáculos reuniam num único edifício segurança e funcionalidade. Embora apresentem algumas diferenças consoante as condições climáticas das regiões onde se encontram, todos refletem os princípios de uma concepção arquitetônica comum. Neste sentido, os caravanserais estão entre as obras mais importantes que refletem os conhecimentos de engenharia, o trabalho em pedra e a concepção urbanística do Estado seljúcida da Anatólia. A preservação deste patrimônio histórico é tão importante como a sua própria história. Os trabalhos atualmente desenvolvidos têm como objetivo preservar a arquitetura original dos edifícios, documentá-los de forma detalhada, restaurá-los através de métodos científicos e transmiti-los em boas condições às gerações futuras. Ao mesmo tempo, as medidas destinadas a permitir que os visitantes conheçam este patrimônio sem o colocar em risco constituem uma parte importante da abordagem de conservação. Desta forma, os edifícios históricos são preservados para o futuro, não apenas como monumentos que contam o passado, mas como valores culturais que continuam vivos. Nos últimos anos, as técnicas de documentação digital, os trabalhos de modelação tridimensional e os planos de conservação destinados a reduzir os riscos de catástrofes naturais passaram também a ocupar um lugar importante nos trabalhos de preservação do patrimônio cultural. A investigação desenvolvida em torno dos caravanserais seljúcidas contribui igualmente para uma melhor compreensão, conservação e divulgação internacional destas estruturas históricas. Assim, a histórica rede de rotas da Anatólia, que durante séculos colocou diferentes culturas em contato, continua a ser valorizada não apenas como uma memória do passado, mas como uma importante parte do patrimônio cultural comum da humanidade. Os caravanserais seljúcidas destacam-se como um dos mais importantes testemunhos do papel que a Anatólia desempenhou ao longo da história como centro do comércio, dos transportes seguros e do intercâmbio cultural. Os esforços da Turquia para preservar este valioso patrimônio, transmiti-lo às gerações futuras através de estudos científicos e promovê-lo no âmbito da candidatura à lista do Patrimônio Mundial da Unesco, contribuem para dar visibilidade internacional à rica herança histórica da Anatólia. Até o próximo episódio, onde voltaremos a nos encontrar na nossa viagem em que seguimos os vestígios da Turquia na Unesco. Até breve! Os vestígios da Turquia na Unesco.

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